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1: Dá-lhe um bom, como assim?
0: Oi,
1: é quase um, hein?

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Titi, vai lá, vamos ver, Mirá. Oi, oi, oi, oi, oi, oi, oi, oi, oi. Isso, onde é que é isso? Divisão, Doné! É por dia do Rio!

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1: Oi!
0: Oi!
1: Vem-me! Vou me ajudar você, vou madame danser.
0: Vem-me, oi!
1: Se o papo!
0: Vem-me!